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2: O bêbado chega em casa e é impiedosamente expulso pela mulher. Sem opção, ele vai para um beco escuro e dorme. De manhã, com a ressaca de matar, ele nota que seu relógio sumiu. Então ele vai para casa, toma um banho, faz a barba e sai para trabalhar. Andando pela empresa, ele vê um funcionário com seu relógio no braço.
3: Ei, cara, esse relógio aí é meu.
2: E o sujeito se defende.
4: Que nada, meu. Esse relógio eu peguei de um bêbado que eu fiz amor com ele ontem lá no beco.
2: Nisso, ele olhou pro seu amigo e disse: rapaz, pensando bem, parece que só comeu, mas não é não, viu?

Tá, Simone, vem cá. Quero ter uma palavrinha séria.

0: 9:40.
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2: Classe, hoje eu quero saber qual é a historinha que vocês mais gostam ou se identificam. Vamos lá, Dilminha, qual é a história que você mais gosta?
3: No que se refere à história, querida professora, eu gosto da história de como surgiu a mandioca.
2: Bolsonarinho, e você, meu querido?
4: Veja bem, eu gosto da história do grande herói Adolfinho Hitler. Ele é melhor do que o Sub-Zero do Mortal Kombat.
2: Entendi. Vamos lá, Jeanzinho, e você?
5: É, eu gosto do Conto das Princesas.
2: Maravilha, Jeanzinho. E você, Luizinho? Com qual história você mais se identifica?
6: Forrest Gump, o contador de histórias.
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0: Valeu, meu fenômeno!
1: Satisfação.
0: Faz muito barulho pro Ariel aí, gente!
1: Barulho pro Felipe Araújo aí, muito obrigado, Goiânia! Vamos que vamos, é o Esquenta 2!
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0: Valeu, meu fenômeno!
1: Satisfação.
0: Faz muito barulho pro Ariel aí, gente!
1: Barulho pro Felipe Araújo aí, muito obrigado, Goiânia! Vamos que vamos, é o Esquenta 2!

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0: Saudade.
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2: O Salmo 18, verso 19, fala de um lugar espaçoso que tem a ver com qualidade de vida. E isso se nota que vem depois que se passa pela porta estreita e caminho apertado que Jesus mencionou. Tenho aprendido que andar com Deus é caminhar para o lado mais largo do funil. Numa caminhada comprometida, vão surgindo horizontes que apenas os olhos da fé podem contemplar. No livro bíblico de Efésios, no capítulo 3, fala sobre altura, comprimento, profundidade.

0: profundidade e largura, visando levar a gente a conhecer o amor de Cristo que excede todo entendimento, para que sejamos tomados de toda a plenitude de Deus. É perigoso caminhar para Deus sentindo que está indo para a parte mais fina do funil. À medida que o coração vai se desapegando de coisas desnecessárias, aquelas coisas velhas que vão ficando para trás, em contrapartida, coisas grandes e firmes que nem imaginamos começam a acontecer. Para que lado do funil você sente que vai indo? Ei, o problema não é uma vida funilada. O problema maior está em não se saber a direção certa que está indo. Mas lembre-se disso, se Cristo é o alvo, a direção é certa. Amém.
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2: Vambora, churrasquinho menos é mais. Bruno Sorriso Maroto. Vamos assim, galera!

Churrasquinho, menos é mais, Mumuzinho e Bruno. Obrigado. Você.

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1: Sem ama, mas eu gosto assim.
2: Uma salva de palmas, Mari Fernandes!
0: Obrigado, gente!
3: Dez e trinta e cinco.

0: sto generatore.
1: Não tem como começar melhor ao vivão do que fazendo uma sequenciazinha de Edson e Hudson. Puxa aí, Mateuzinho. Quem souber pode cantar bem forte aí, viu?
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0: Eu tô chegando, meus anjinhos!
1: Eu já tô aqui, mais uma vez. Se liga nas histórias do Pilha. Diz que o cara macho, valente, gaúcho, taura, entra numa barbearia, senta na cadeira, fala pro barbeiro, quero fazer a barba. O barbeiro fala pra ele, só um minuto, deixa eu fazer a espuminha. O gaúcho brabo fala, que espuminha o quê? Aqui é na base da raiz, pode fazer sem espuma nenhuma. O barbeiro fala, então tá bom, pega a navalha e começa a tirar a barba do gaúcho. Só que naquilo começou a puxar, arrancando pedaço de pelo. O gaúcho saiu água das vistas, com dor, olha pra ele e fala, pensando bem, faz a espuminha que eu tô morrendo de dor. Tá contente agora? Só pra se incomodar. E tem bastante desses valentes. Pode abandonar. Um abraço aí pros ouvintes da Hora do Pilha e até a próxima.
0: É só pra se incomodar.
2: É o DG! É o... E o...

0: Razão!
1: Bilha SP!
0: Gente!

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1: Classe, hoje eu quero saber qual é a historinha que vocês mais gostam ou se identificam. Vamos lá, Dilminha, qual é a história que você mais gosta?
2: No que se refere à história, querida professora? Eu gosto da história de como surgiu a mandioca.
1: Bolsonarinho, e você, meu querido?
3: Veja bem, eu gosto da história do grande herói Adolfinho Hitler. Ele é melhor do que o Sub-Zero do Mortal Kombat.
1: Entendi. Vamos lá, Jeanzinho, e você?
4: Eu gosto do Conto das Princesas.
1: Maravilha, Jeanzinho. E você, Luizinho? Com qual história você mais se identifica?
5: Forrest Gump, o contador de histórias.
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8: O bêbado chega em casa e é impiedosamente expulso pela mulher. Sem opção, ele vai para um beco escuro e dorme. De manhã, com a ressaca de matar, ele nota que seu relógio sumiu. Então ele vai para casa, toma um banho, faz a barba e sai para trabalhar. Andando pela empresa, ele vê um funcionário com seu relógio no braço.
9: Ei, cara, esse relógio aí é meu.
8: E o sujeito se defende.
9: Que nada, meu. Esse relógio eu peguei de um bêbado que eu fiz amor com ele ontem lá no beco.
8: Nisso, ele olhou pro seu amigo e disse: rapaz, pensando bem, parece que só comeu, mas não é não, viu?

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1: O Salmo 18, verso 19, fala de um lugar espaçoso que tem a ver com qualidade de vida. E isso se nota que vem depois que se passa pela porta estreita e caminho apertado que Jesus mencionou. Tenho aprendido que andar com Deus é caminhar para o lado mais largo do funil. Numa caminhada comprometida, vão surgindo horizontes que apenas os olhos da fé podem contemplar. No livro bíblico de Efésios, no capítulo 3, fala sobre altura, comprimento, profundidade e largura, visando levar a gente a conhecer o amor de Cristo que excede todo entendimento para que sejamos tomados de toda a plenitude de Deus. É perigoso caminhar para Deus sentindo que está indo para a parte mais fina do funil. À medida que o coração vai se desapegando de coisas desnecessárias, é aquelas coisas velhas que vão ficando para trás, em contrapartida, coisas grandes e firmes que nem imaginamos começam a acontecer. Para que lado do funil você sente que vai indo? Ei, o problema não é uma vida funilada. O problema maior está em não se saber a direção certa que está indo. Mas lembre-se disso, se Cristo é o alvo, a direção é certa. Amém.
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2: Isso é Toque 10 na Máxima. Sucesso, Maluma, Tidão, Simone Mendes.

0: Cada um. Quem gostou faz barulho. Lucas e Rodrigo, Vitor e Luan.
1: É nóis.
2: É hit.
3: Simbora, sim. 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

0: Joaquimão. Chega na pegada. Vai.
1: Cris, é acreditado. Se você não sabe amar, me devolve pros rolês.

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0: pagodinho.
1: Ei.

0: 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Visando mostrar o poder da humildade e a amplitude do amor, Jesus, antes de sua última refeição juntos, tirou a túnica, amarrou uma toalha na cintura e começou a lavar os pés de seus discípulos. Isto era chocante, pois apenas os escravos lavavam os pés de outros. Era mesmo um ato de servidão e um símbolo que apontava para o sacrifício, a paixão e a humilhação de Jesus na cruz. O pedido que fez aos seus discípulos foi: ora, se eu, sendo o Senhor e Mestre, vos lavei os pés, também vós deveis lavar os pés uns dos outros. Então, os discípulos deveriam retribuir. Imagine como o mundo seria diferente se dedicássemos aos outros o tipo de amor com o qual Deus nos amou através de Jesus. Para conhecer o amor, abra o teu coração para Jesus. Para demonstrar amor, abra teu coração para os outros. Amém.
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3: Dilminha e Luizinho conversando no recreio.
4: Luizinho, eu posso te fazer uma pergunta? Eu não sei elaborar perguntas, mas eu quero perguntar.
5: Já fiz, companheira. Desculpa, companheira. É que eu tô sem freio. Pode sim, querido.
4: Ai, Luizinho. Você é muito engraçado. Mas eu queria mesmo te perguntar como você perdeu o seu dedo.
5: Ah, companheira. Meu sonho sempre foi ter um triplex de brinquedo. Fala triplex.
4: Triplex.
5: Triplex.
4: Triplex.
5: É triplex.
4: Triplex.
5: Mas eles me disseram que custava o olho da cara. E eu pensei, não posso pagar com o olho da cara, então preferi pagar com o dedinho da minha mão.
4: Ah, Luizinho, pelo menos você pagou alguma coisa nessa vida. Vamos comer um algodão doce?
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Eu tô chegando, meus anjinhos! Fala, galerinha, ouvintes da Hora do Pilha! Eu tô chegando com mais uns causos! Então aumenta o volume, que você não pode abandonar! Se liga nessa aqui, calcula! A filha e a mãe discutindo por telefone, falando do marido, calcula! O genro, um anjinho! Diz que a filha, casada há 10 anos de idade, certo dia, cansada já de tanto discutir com o marido, brigando, pega o telefone e liga pra mãe dela. Ô mãe, alô, não sei mais o que fazer. O meu marido não me obedece mais, chega em casa bêbado, temos sempre brigando, a nossa vida tá virada do lado avesso. Ele não obedece mais, mãe. Não sei o que fazer. Tô pensando em ir na casa da mãe passar uns 3 meses aí, pra dar um castigo nele, mãe. A mãe dela, no outro lado da linha, fala: minha filha, tava pensando aqui, vamos fazer diferente. Eu vou aí, fico 30 dias aí contigo. E eu vou incomodar tanto ele que ele vai mudar, você vai ver. Tá contente agora? Calcula só. Ainda bem que eu, gordinho, tô separado, porque se chegar, vim uma ex-sogra minha, eu tô morto. E fica ligado que a hora do gordinho volta a qualquer momento. Sim.

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2: Um dia desse eu encontrei um amigo meu, o Assis Pombão. Ele disse, Belo, vamos almoçar lá em casa hoje? Eu fui perguntar, Assis, o que é o prato lá hoje? Ele disse, olha, é língua ao molho pardo, rabada, ovos mexidos, carne crua, coxinha, peru mal passado, mandioca braba e tudo regado ao vate 69. Aí eu perguntei, Assis, tu tá me convidando pra um almoço ou pra uma suruba?
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0: Vale do Henrique Diego, vale do Denis.
1: É tudo nosso e nada deles.
2: Que delícia, cara.

0: Luciano, essa música não falava de amor?
1: Ih, parceiro, a cachaça levou!
2: Coisa linda, Cuiabá!
0: Bom demais!

0: Ei, mulher, hein? Bagunçou com nós tudo, viu, os meninos?
1: Vixe.
2: É o verbo apaixonado.
3: Essa é doída, hein, Vitão?
2: Essa dói demais.
3: Essa machuca demais.
2: Até a alma.

0: honra, Vitor. Que honra, irmão. Que honra demais.
1: 2:48

gostou, faz barulho aí! Saudade da morena de Goiânia, meu pé!

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0: gente de Itapê.
1: Quem gostou dá um gritão aí.
2: Dá um gritão aí, São Paulo.
1: No 12.
0: No 12, Fê.

0: 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Visando mostrar o poder da humildade e a amplitude do amor, Jesus, antes de sua última refeição juntos, tirou a túnica, amarrou uma toalha na cintura e começou a lavar os pés de seus discípulos. Isto era chocante, pois apenas os escravos lavavam os pés de outros. Era mesmo um ato de servidão e um símbolo que apontava para o sacrifício, a paixão e a humilhação de Jesus na cruz. O pedido que fez aos seus discípulos foi: ora, se eu, sendo o Senhor e Mestre, vos lavei os pés, também vós deveis lavar os pés uns dos outros. Então, os discípulos deveriam retribuir. Imagine como o mundo seria diferente se dedicássemos aos outros o tipo de amor com o qual Deus nos amou através de Jesus. Para conhecer o amor, abra o teu coração para Jesus. Para demonstrar amor, abra teu coração para os outros. Amém.
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0: Valeu demais.
1: Obrigado.
0: Valeu demais.
1: Obrigado.

0: Vai, boiadeiro!
1: Vai na castela, o que que
2: é? Parece que eu já quero sentar aqui num bar em Goiânia mesmo e já começar a beber ouvindo essa.
0: Tô pronto.

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2: Luizinho, eu posso te fazer uma pergunta? Eu não sei elaborar perguntas, mas eu quero perguntar.
3: Já fiz, companheira. Desculpa, companheira. É que eu tô sem freio. Pode sim, querido.
2: Ai, Luizinho, você é muito engraçado. Mas eu queria mesmo te perguntar como você perdeu o seu dedo.
3: Ah, companheira, meu sonho sempre foi ter um triplex de brinquedo. Fala triplex.
2: Triplex.
3: Triplex.
2: Triplex.
3: É triplex.
2: Triplex.
3: Mas eles me disseram que custava o olho da cara. E eu pensei, não posso pagar com o olho da cara, então preferi pagar com o dedinho da minha mão.
2: Ah, Luizinho, pelo menos você pagou alguma coisa nessa vida. Vamos comer um algodão doce?
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4: Essa aqui é problema, hein?

Galera do Vambora, boa sorte para vocês. Que a gente possa curtir ontem, foi fantástico. A rua estava muito calma, muito tranquila.

Adriano, venha. Bora, meu filho, começou agora, mas quebra esse negócio aí, vai, porra. Porra. Querido Lu. Agora, porra, porra. Alô, do Vale do meu rei. Jennifer Pitch, Sandrinha, City Play.

Júlia Poli, Pena Juia, Gilberto, Keila, Nino, Cowboy, Wagner, Jefferson, Mirella, Maus, Nelson Camassaria, Tinha, joga, Fernandinha, Virginia, vem. Como sempre, eu preciso desejar boa sorte aos meus músicos, a toda a minha equipe, essas pessoas que sempre estão com um sorriso estampado no rosto. É, e essa é a coisa mais legal. Tocar com essas pessoas sempre é muito bom, porque a cada momento eles renovam a minha energia. Essa equipe maravilhosa é muito bom. Hein, Kiko? Hein, chefe? Pois é, tem uma equipe incrível. Essa equipe é fera. Tô desse lado aqui pra lhe ver, hein? Ridamar, nosso piloto, boa sorte. Deus lhe proteja aí, compadre, lhe dê sabedoria, hein? Então, gente, mandar um beijo pra todos os meus amigos, pra minha mulher maravilhosa, incrível, minha nora que tá aqui hoje comigo.

mundo, Genildo, Atila Joyce, galera de Divinópolis, Carol, Nana, Cris, Rafa, Douglas, que bom que vocês vieram. Na Feliz Douradão, um beijo de Padaniel Ruas, que bom lhe ver.

Coelhos Foliões. Joga, joga, é com você, hein? Galera do Vumbora, vocês é que mandam. Ô, Nanaê, boa sorte aí, Tinho.

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0: Era nós.
1: É, não adianta, vocês vão escutar falar dos caras toda hora. LV do MDP e PH da Serra. Tá ligado? É tipo Ronaldo Fenômeno, Ronaldinho Gaúcho, tá ligado? Os caras que mandam. Um é o 10 e faixa, outro é o camisa 9. É a seleção de BH. Um é do Morro das Pedras, outro é lá do Serrão. Essa tropa mesmo, então vamos.

Isso é rolê diferenciado. Vem da boteira.

0: demais, um barulhão Goiânia.
1: Obrigado, mano, meu irmão.
2: Obrigado. Quem obrigado, honra, mas... vai em paz.
1: Você tá doido, tamo junto e misturado. Tenho certeza que essa moda vai tocar em todos os paredões do Brasil, viu? Obrigado.

Quem gostou faz barulho aí. Coisa boa. Essa moda é apaixonada demais. Eu não queria viver uma história dessa não, viu?

0: Boa noite, Uberlândia! Faz barulho aí, Uberlândia, que eu quero ouvir!
1: Que coisa linda, galera!
0: Obrigado!

0: 4h50.
1: Tô chegando, meus anjinhos! Fala, galerinha, ouvintes da Hora do Pilha! Eu tô chegando com mais uns causos! Então aumenta o volume, que você não pode abandonar! Se liga nessa aqui, calcula! A filha e a mãe discutindo por telefone, falando do marido, calcula! O genro, um anjinho! Diz que a filha, casada há 10 anos de idade, certo dia, cansada já de tanto discutir com o marido, brigando, pega o telefone e liga pra mãe dela. Ô mãe, alô, não sei mais o que fazer. O meu marido não me obedece mais, chega em casa bêbado, temos sempre brigando, a nossa vida tá virada do lado avesso. Ele não obedece mais, mãe. Não sei o que fazer. Tô pensando em ir na casa da mãe passar uns 3 meses aí, pra dar um castigo nele, mãe. A mãe dela no outro lado da linha fala, minha filha, tava pensando aqui, vamos fazer diferente. Eu vou aí, fico 30 dias aí contigo. E eu vou incomodar tanto ele que ele vai mudar, você vai ver. Tá contente agora? Calcula só. Ainda bem que eu, gordinho, tô separado. Porque se chegar, vim uma ex-sogra minha, eu tô morto. E fica ligado que a hora do gordinho volta a qualquer momento.

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1: Visando mostrar o poder da humildade e a amplitude do amor, Jesus, antes de sua última refeição juntos, tirou a túnica, amarrou uma toalha na cintura e começou a lavar os pés de seus discípulos. Isto era chocante, pois apenas os escravos lavavam os pés de outros. Era mesmo um ato de servidão e um símbolo que apontava para o sacrifício, a paixão e a humilhação de Jesus na cruz. O pedido que fez aos seus discípulos foi: ora, se eu, sendo o Senhor e Mestre, vos lavei os pés, também vós deveis lavar os pés uns dos outros. Então, os discípulos deveriam retribuir. Imagine como o mundo seria diferente se dedicássemos aos outros o tipo de amor com o qual Deus nos amou através de Jesus. Para conhecer o amor, abra o teu coração para Jesus. Para demonstrar amor, abra teu coração para os outros. Amém.
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0: Fui lá e traumatizei.
1: Pronto, descobrimos como o inseguro nasce.

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0: Marina Mendonça!
1: Airoli, tem jeito não!
0: Obrigado, lindona, obrigado, Deus abençoe.
1: Muito obrigada!
0: Que alegria ter você aqui nesse projeto lindo.
1: Feliz demais.
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4: Luizinho, eu posso te fazer uma pergunta? Eu não sei elaborar perguntas, mas eu quero perguntar.
5: Já fez, companheira. Desculpa, companheira. É que eu tô sem freio. Pode sim, querido.
4: Ai, Luizinho. Você é muito engraçado. Mas eu queria mesmo te perguntar como você perdeu o seu dedo.
5: Ah, companheira. Meu sonho sempre foi ter um triplex de brinquedo. Fala triplex.
4: Triplex.
5: Triplex.
4: Triplex.
5: É triplex.
4: Triplex.
5: Mas eles me disseram que custava o olho da cara. E eu pensei, não posso pagar com o olho da cara, então preferi pagar com o dedinho da minha mão.
4: Ah, Luizinho, pelo menos você pagou alguma coisa nessa vida. Vamos comer um algodão doce?
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0: Quem gostou, joga a mão e faz barulho.
1: Cinco e quarenta e seis.

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0: 6h38.
1: 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Pense nisso. Visando mostrar o poder da humildade e a amplitude do amor, Jesus, antes de sua última refeição juntos, tirou a túnica, amarrou uma toalha na cintura e começou a lavar os pés de seus discípulos. Isto era chocante, pois apenas os escravos lavavam os pés de outros. Era mesmo um ato de servidão e um símbolo que apontava para o sacrifício, a paixão e a humilhação de Jesus na cruz. O pedido que fez aos seus discípulos foi: ora, se eu, sendo o Senhor e Mestre, vos lavei os pés, também vós deveis lavar os pés uns dos outros. Então, os discípulos deveriam retribuir. Imagine como o mundo seria diferente se dedicássemos aos outros o tipo de amor com o qual Deus nos amou através de Jesus. Para conhecer o amor, abra o teu coração para Jesus. Para demonstrar amor, abra teu coração para os outros. Amém.
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0: Beleza Brasil.
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3: Já fiz, companheira. Desculpa, companheira. É que eu tô sem freio. Pode sim, querido.
2: Ai, Luizinho, você é muito engraçado. Mas eu queria mesmo te perguntar como você perdeu o seu dedo.
3: Ah, companheira, meu sonho sempre foi ter um triplex de brinquedo. Fala triplex.
2: Triplex.
3: Triplex.
2: Triplex.
3: É triplex.
2: Triplex.
3: Mas eles me disseram que custava o olho da cara. E eu pensei, não posso pagar com o olho da cara, então preferi pagar com o dedinho da minha mão.
2: Ah, Luizinho, pelo menos você pagou alguma coisa nessa vida. 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
7: E a música é Diga que Valeu!

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0: Thiago Mioto.
1: Jorge Matheus.
0: Obrigado, meu irmão.
2: Valeu,
1: prazerão.
0: Obrigado você, gente.
3: Sete e 52.

chegando, meus anjinhos! Fala, galerinha, ouvintes da Hora do Pilha! Eu tô chegando com mais uns causos! Então aumenta o volume, que você não pode abandonar! Se liga nessa aqui, calcula! A filha e a mãe discutindo por telefone, falando do marido, calcula! O genro, um anjinho! Diz que a filha, casada há 10 anos de idade, certo dia, cansada já de tanto discutir com o marido, brigando, pega o telefone e liga pra mãe dela. Ô mãe, alô, não sei mais o que fazer. O meu marido não me obedece mais, chega em casa bêbado, temos sempre brigando, a nossa vida tá virada do lado avesso. Ele não obedece mais, mãe. Não sei o que fazer. Tô pensando em ir na casa da mãe passar uns 3 meses aí, pra dar um castigo nele, mãe. A mãe dela, no outro lado da linha, fala: minha filha, tá? Tava pensando aqui, vamos fazer diferente. Eu vou aí, fico 30 dias aí contigo. E eu vou incomodar tanto ele que ele vai mudar, você vai ver. Tá contente agora? Calcula só. Ainda bem que eu, gordinho, tô separado. Porque se chegar, vim uma ex-sogra minha, eu tô morto. E fica ligado que a hora do gordinho volta a qualquer momento. Sim.

0: Bebê Goiânia, vai de lá pra cá, pra ficar bonito. Quem gostou, bota a mão pra cima e faz muito barulho. Obrigado.
1: Mãos lá em cima, segui, tá feliz.

0: Gregory Matheus.
1: Grande bar. Valeu, tamo junto, mano. Obrigado.
0: Ah, moleque. Valeu.
2: 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Visando mostrar o poder da humildade e a amplitude do amor, Jesus, antes de sua última refeição juntos, tirou a túnica, amarrou uma toalha na cintura e começou a lavar os pés de seus discípulos. Isto era chocante, pois apenas os escravos lavavam os pés de outros. Era mesmo um ato de servidão e um símbolo que apontava para o sacrifício, a paixão e a humilhação de Jesus na cruz. O pedido que fez aos seus discípulos foi: ora, se eu, sendo o Senhor e Mestre, vos lavei os pés, também vós deveis lavar os pés uns dos outros. Então, os discípulos deveriam retribuir. Imagine como o mundo seria diferente se dedicássemos aos outros o tipo de amor com o qual Deus nos amou através de Jesus. Para conhecer o amor, abra o teu coração para Jesus. Para demonstrar amor, abra teu coração para os outros. Amém.
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0: Israel Rodolfo!
1: Elogia aqui, Arnaldo!
0: Ei, meu irmão!
1: Obrigado, mano!
0: Obrigado!
2: 8:16

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Agora é hora de falar com Deus, falar com o Senhor Jesus Cristo. Só agradecer. Joga a mãozinha para cima aqui para ficar legal. Energia positiva, gente.

0: Final.
1: Brasil.

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3: Luizinho, eu posso te fazer uma pergunta? Eu não sei elaborar perguntas, mas eu quero perguntar.
4: Já fiz, companheira. Desculpa, companheira. É que eu tô sem freio. Pode sim, querido.
3: Ai, Luizinho. Você é muito engraçado. Mas eu queria mesmo te perguntar como você perdeu o seu dedo.
4: Ah, companheira. Meu sonho sempre foi ter um triplex de brinquedo. Fala triplex.
3: Triplex.
4: Triplex.
3: Triplex.
4: É triplex.
3: Triplex.
4: Mas eles me disseram que custava o olho da cara. E eu pensei, não posso pagar com o olho da cara, então preferi pagar com o dedinho da minha mão.
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1: Visando mostrar o poder da humildade e a amplitude do amor, Jesus, antes de sua última refeição juntos, tirou a túnica, amarrou uma toalha na cintura e começou a lavar os pés de seus discípulos. Isto era chocante, pois apenas os escravos lavavam os pés de outros. Era mesmo um ato de servidão e um símbolo que apontava para o sacrifício, a paixão e a humilhação de Jesus na cruz. O pedido que fez aos seus discípulos foi: ora, se eu, sendo o Senhor e Mestre, vos lavei os pés, também vós deveis lavar os pés uns dos outros. Então, os discípulos deveriam retribuir. Imagine como o mundo seria diferente se dedicássemos aos outros o tipo de amor com o qual Deus nos amou através de Jesus. Para conhecer o amor, abra o teu coração para Jesus. Para demonstrar amor, abra teu coração para os outros. Amém.
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2: Essa é pra sofrer em alto nível, viu?

0: Cadê os cachaceiros aí? Essa daí é pra tomar.
1: Cavaleiros.

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0: 10:29.
1: Me chamaram pra sair hoje. Eu tô morrendo de vontade de falar que eu não vou, mas eu vou.

0: seguindo, gente. Vocês são nota 100, tá?
1: Obrigado.

0: feliz, dá um grito! 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
1: Rapaz! Que alegria, velho!
2: 10:49

Franzinho! Fala, galerinha, ouvintes da Hora do Pilha! Eu tô chegando com mais uns causos! Então aumenta o volume, que você não pode abandonar! Se liga nessa aqui, carcula! A filha e a mãe discutindo por telefone, falando do marido, carcula! O genro, um anjinho! Diz que a filha, casada há 10 anos de idade, certo dia, cansada já de tanto discutir com o marido, brigando, pega o telefone e liga pra mãe dela. Ô mãe, alô, não sei mais o que fazer. O meu marido não me obedece mais, chega em casa bêbado, temos sempre brigando, a nossa vida tá virada do lado avesso. Ele não obedece mais, mãe. Não sei o que fazer. Tô pensando em ir na casa da mãe passar uns 3 meses aí, pra dar um castigo nele, mãe. A mãe dela, no outro lado da linha, fala: minha filha, tava pensando aqui, vamos fazer diferente. Eu vou aí, fico 30 dias aí contigo. E eu vou incomodar tanto ele que ele vai mudar, você vai ver. Tá contente agora? Calcula só. Ainda bem que eu, gordinho, tô separado. Porque se chegar, vim uma ex-sogra minha, eu tô morto. E fica ligado que a hora do gordinho volta a qualquer

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1: Visando mostrar o poder da humildade e a amplitude do amor, Jesus, antes de sua última refeição juntos, tirou a túnica, amarrou uma toalha na cintura e começou a lavar os pés de seus discípulos. Isto era chocante, pois apenas os escravos lavavam os pés de outros. Era mesmo um ato de servidão e um símbolo que apontava para o sacrifício, a paixão e a humilhação de Jesus na cruz. O pedido que fez aos seus discípulos foi: ora, se eu, sendo o Senhor e Mestre, vos lavei os pés, também vós deveis lavar os pés uns dos outros. Então, os discípulos deveriam retribuir. Imagine como o mundo seria diferente se dedicássemos aos outros o tipo de amor com o qual Deus nos amou através de Jesus. Para conhecer o amor, abra o teu coração para Jesus. Para demonstrar amor, abra teu coração

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2: Luizinho, eu posso te fazer uma pergunta? Eu não sei elaborar perguntas, mas eu quero perguntar.
3: Já fiz, companheira. Desculpa, companheira. É que eu tô sem freio. Pode sim, querido.
2: Ai, Luizinho, você é muito engraçado. Mas eu queria mesmo te perguntar como você perdeu o seu dedo.
3: Ah, companheira, meu sonho sempre foi ter um triplex de brinquedo. Fala triplex.
2: Triplex.
3: Triplex.
2: Triplex.
3: É piprex.
2: Triplex.
3: Mas eles me disseram que custava o olho da cara. E eu pensei, não posso pagar com o olho da cara, então preferi pagar com o dedinho da minha mão.
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2: Um dia desse eu encontrei um amigo meu, o Assis Pombão. Ele disse, Belo, vamos almoçar lá em casa hoje? Eu fui perguntar, Assis, o que é o prato lá hoje? Ele disse, olha, é língua ao molho pardo, rabada, ovos mexidos, carne crua, coxinha, peru mal passado, mandioca braba e tudo regado ao VAT 69. Aí eu perguntei, Assis, tu tá me convidando pra um almoço ou pra uma suruba?

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Eu não vim

0: 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Pense nisso. Visando mostrar o poder da humildade e a amplitude do amor, Jesus, antes de sua última refeição juntos, tirou a túnica, amarrou uma toalha na cintura e começou a lavar os pés de seus discípulos. Isto era chocante, pois apenas os escravos lavavam os pés de outros. Era mesmo um ato de servidão e um símbolo que apontava para o sacrifício, a paixão e a humilhação de Jesus na cruz. O pedido que fez aos seus discípulos foi: ora, se eu, sendo o Senhor e Mestre, vos lavei os pés, também vós deveis lavar os pés uns dos outros. Então, os discípulos deveriam retribuir. Imagine como o mundo seria diferente se dedicássemos aos outros o tipo de amor com o qual Deus nos amou através de Jesus. Para conhecer o amor, abra o teu coração para Jesus. Para demonstrar amor, abra teu coração para os outros. Amém.
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0: Obrigado.
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3: Luizinho, eu posso te fazer uma pergunta? Eu não sei elaborar perguntas, mas eu quero perguntar.
4: Já fez, companheira. Desculpa, companheira. É que eu tô sem freio. Pode sim, querido.
3: Ai, Luizinho. Você é muito engraçado. Mas eu queria mesmo te perguntar como você perdeu o seu dedo.
4: Ah, companheira. Meu sonho sempre foi ter um triplex de brinquedo. Fala triplex.
3: Triplex.
4: Triplex.
3: Triplex.
4: É triplex.
3: Triplex.
4: Mas eles me disseram que custava o olho da cara. E eu pensei, não posso pagar com o olho da cara, então preferi pagar com o dedinho da minha mão.
3: Ah, Luizinho, pelo menos você pagou alguma coisa nessa vida. Vamos comer um algodão doce?
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0: chegando, meus anjinhos! Fala, galerinha, ouvintes da Hora do Pilha! Eu tô chegando com mais uns causos! Então aumenta o volume, que você não pode abandonar! Se liga nessa aqui, calcula! A filha e a mãe discutindo por telefone, falando do marido, calcula! O genro, um anjinho! Diz que a filha, casada há 10 anos de idade, certo dia, cansada já de tanto discutir com o marido, brigando, pega o telefone e liga pra mãe dela. Ô mãe, alô, não sei mais o que fazer. O meu marido não me obedece mais, chega em casa bêbado, temos sempre brigando, a nossa vida tá virada do lado avesso. Ele não obedece mais, mãe. Não sei o que fazer. Tô pensando em ir na casa da mãe passar uns 3 meses aí, pra dar um castigo nele, mãe. A mãe dela, no outro lado da linha, fala: minha filha, tava pensando aqui, vamos fazer diferente. Eu vou aí, fico 30 dias aí contigo. E eu vou incomodar tanto ele que ele vai mudar, você vai ver. Tá contente agora? Calcula só. Ainda bem que eu, gordinho, tô separado. Porque se chegar, vinha uma ex-sogra minha, eu tô morto. E fica ligado que a hora do gordinho volta a qualquer momento. Opa, se incomoda!
1: Vem cá, e se eu te dissesse que você tá perdendo o amor da sua vida? Você ainda abriria mais uma?

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0: Obrigado, gente. Incrível.
1: Obrigado, meu parceiro.
2: Duas e trinta e nove.
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0: 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Visando mostrar o poder da humildade e a amplitude do amor, Jesus, antes de sua última refeição juntos, tirou a túnica, amarrou uma toalha na cintura e começou a lavar os pés de seus discípulos. Isto era chocante, pois apenas os escravos lavavam os pés de outros. Era mesmo um ato de servidão e um símbolo que apontava para o sacrifício, a paixão e a humilhação de Jesus na cruz. O pedido que fez aos seus discípulos foi: ora, se eu, sendo o Senhor e Mestre, vos lavei os pés, também vós deveis lavar os pés uns dos outros. Então, os discípulos deveriam retribuir. Imagine como o mundo seria diferente se dedicássemos aos outros o tipo de amor com o qual Deus nos amou através de Jesus. Para conhecer o amor, abra o teu coração para Jesus. Para demonstrar amor, abra teu coração para os outros. Amém.
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0: 3 e 3.
1: Guilherme Benuto, menos é mais.
2: Matheus Fernandes.
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0: mais uma estrela HD.
1: Guilherme Benuto, menos é mais e Matheus Ferraz.
2: Faz barulho, São Paulo.
3: Explodiu.
1: Obrigado, gente.
4: Obrigado, meu irmão.

Fimi. 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

0: Guilherme Benuto e Barões da Pisadinha.
1: Fazendo a faxina no seu coração.
0: Pra tocar em todos os bares, botecos e paredões do Brasil.
1: Ai, Galáxia.

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2: Luizinho, eu posso te fazer uma pergunta? Eu não sei elaborar perguntas, mas eu quero perguntar.
3: Já fiz, companheira. Desculpa, companheira. É que eu tô sem freio. Pode sim, querido.
2: Ai, Luizinho, você é muito engraçado. Mas eu queria mesmo te perguntar como você perdeu o seu dedo.
3: Ah, companheira, meu sonho sempre foi ter um triplex de brinquedo. Fala triplex.
2: Triplex.
3: Tripeclis.
2: Triplex.
3: É piprex.
2: Triplex.
3: Mas eles me disseram que custava o olho da cara. E eu pensei, não posso pagar com o olho da cara, então preferi pagar com o dedinho da minha mão.
2: Ah, Luizinho, pelo menos você pagou alguma coisa nessa vida. Vamos comer um algodão doce?
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6: Um dia desse eu encontrei um amigo meu, o Assis Pombão. Ele disse, Belo, vamos almoçar lá em casa hoje? Eu fui perguntar, Assis, o que é o prato lá hoje? Ele disse, olha, é língua ao molho pardo, rabada, ovos mexidos, carne crua, coxinha, peru mal passado, mandioca braba e tudo regado ao VAT 69. Aí eu perguntei a Assis, tu tá me convidando pro almoço ou pra uma suruba?
4: Ah. 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

0: 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Pense nisso. Visando mostrar o poder da humildade e a amplitude do amor, Jesus, antes de sua última refeição juntos, tirou a túnica, amarrou uma toalha na cintura e começou a lavar os pés de seus discípulos. Isto era chocante, pois apenas os escravos lavavam os pés de outros. Era mesmo um ato de servidão e um símbolo que apontava para o sacrifício, a paixão e a humilhação de Jesus na cruz. O pedido que fez aos seus discípulos foi: ora, se eu, sendo o Senhor e Mestre, vos lavei os pés, também vós deveis lavar os pés uns dos outros. Então, os discípulos deveriam retribuir. Imagine como o mundo seria diferente se dedicássemos aos outros o tipo de amor com o qual Deus nos amou através de Jesus. Para conhecer o amor, abra o teu coração para Jesus. Para demonstrar amor, abra teu coração para os outros. Amém.
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0: Marina Mendonça!
1: Airoli, tem jeito não!
0: Obrigado, lindona, obrigado, Deus abençoe.
1: Muito obrigada!
0: Que alegria ter você aqui nesse projeto lindo.
1: Feliz demais. Marina.

Vou mandar arrancar esse negócio aqui. Gostei disso aqui, magrão. Negócio aqui, ó. Aí. Não vejo minha mulher, pô. Bota esse negócio lá na sua cabeça.

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Eu tô chegando, meus anjinhos! Fala, galerinha, ouvintes da Hora do Pilha! Eu tô chegando com mais uns causos! Então aumenta o volume, que você não pode abandonar! Se liga nessa aqui, calcula! A filha e a mãe discutindo por telefone, falando do marido, calcula! O genro, um anjinho! Diz que a filha, casada há 10 anos de idade, certo dia, cansada já de tanto discutir com o marido, brigando, pega o telefone e liga pra mãe dela. Ô mãe, alô, não sei mais o que fazer. O meu marido não me obedece mais, chega em casa bêbado, temos sempre brigando, a nossa vida tá virada do lado avesso. Ele não obedece mais, mãe. Não sei o que fazer. Tô pensando em ir na casa da mãe passar uns 3 meses aí, pra dar um castigo nele, mãe. A mãe dela, no outro lado da linha, fala: minha filha, tava pensando aqui, vamos fazer diferente. Eu vou aí, fico 30 dias aí contigo. E eu vou incomodar tanto ele que ele vai mudar, você vai ver. Tá contente agora? Calcula só. Ainda bem que eu, gordinho, tô separado, porque se chegar, vim uma ex-sogra minha, eu tô morto. E fica ligado que a hora do gordinho volta a qualquer momento. Sim.

0: é hit, isso é DVD, intuição.
1: Oh, meu Deus, eu amo tanto vocês. Obrigada, minhas amigas, por tudo.

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1: Dilminha e Luizinho conversando no recreio.
2: Luizinho, eu posso te fazer uma pergunta? Eu não sei elaborar perguntas, mas eu quero perguntar.
3: Já fiz, companheira. Desculpa, companheira. É que eu tô sem freio. Pode sim, querido.
2: Ai, Luizinho, você é muito engraçado. Mas eu queria mesmo te perguntar como você perdeu o seu dedo.
3: Ah, companheira, meu sonho sempre foi ter um triplex de brinquedo. Fala triplex.
2: Triplex.
3: Triplex.
2: Triplex.
3: É triplex.
2: Triplex.
3: Mas eles me disseram que custava o olho da cara. E eu pensei, não posso pagar com o olho da cara, então preferi pagar com o dedinho da minha mão.
2: Ah, Luizinho, pelo menos você pagou alguma coisa nessa vida. Vamos comer um algodão doce?
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2: O Guilherme.

0: 5:56.
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2: Visando mostrar o poder da humildade e a amplitude do amor, Jesus, antes de sua última refeição juntos, tirou a túnica, amarrou uma toalha na cintura e começou a lavar os pés de seus discípulos. Isto era chocante, pois apenas os escravos lavavam os pés de outros. Era mesmo um ato de servidão e um símbolo que apontava para o sacrifício, a paixão e a humilhação de Jesus na cruz. O pedido que fez aos seus discípulos foi: ora, se eu, sendo o Senhor e Mestre, vos lavei os pés, também vós deveis lavar os pés uns dos outros. Então, os discípulos deveriam retribuir. Imagine como o mundo seria diferente se dedicássemos aos outros o tipo de amor com o qual Deus nos amou através de Jesus. Para conhecer o amor, abra o teu coração para Jesus. Para demonstrar amor, abra teu coração para os outros. Amém.
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0: Tamo junto, os meninos!
1: Bem-vindos à minha casa! Bem-vindos ao Ferrugem em Casa!

0: infelizmente não deu certo, né? Quem gostou faz barulho.
1: Claudinho Brasil, Gabriel do Borel, Jonatas Felipe, GW na área, se liga, se liga, se liga, se liga.

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2: Um dia desse eu encontrei um amigo meu, o Assis Pombão. Ele disse, Belo, vamos almoçar lá em casa hoje? Eu fui perguntar, Assis, o que é o prato lá hoje? Ele disse, olha, é língua ao molho pardo, rabada, ovos mexidos, carne crua, coxinha, peru mal passado, mandioca braba e tudo regado ao VAT 69. 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
3: Simbora sim!

0: Boa noite!
1: Olha quem tá chegando aí! O meu, o seu, o nosso! Ai, Blau!

Eu acho que todo mundo sabe que eu gosto de cantar o amor. Gosto de falar do amor nas canções que eu faço e canto. O amor é algo sublime. Amor de irmão, de pai, de amigo, de fé. De homem, mulher. De alma. Toda forma de amor vale uma canção. Sem dúvida alguma. E faz dele uma motivação da vida. Com certeza.

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1: Fazendo diferença para os indiferentes. Quem disse que o cristão tem que ser diferente? Quem se importa que o crente faça diferença no mundo dos indiferentes? A resposta é Jesus. É exatamente isso que Jesus Cristo espera de seus discípulos. O primeiro problema, certamente, é que nem todos os que se dizem cristãos ou crentes são verdadeiramente discípulos de Cristo. Antes, professam apenas uma religião. Jesus disse aos seus discípulos: "Vós sois o sal da terra, vós sois a luz do mundo." Mateus capítulo 5, versículos 13 e 14. Isto é uma verdade da qual não se pode fugir, pois faz parte da própria natureza do seguidor de Jesus. A ordem colocada por Jesus de que seu discípulo é primeiro sal e depois luz tem uma razão de ser. O sal fala do que somos, a luz do que fazemos. Uma coisa sem a outra é a sua própria negativa. Como o sal é diferente do material sobre o qual é aplicado, o cristão tem de ser diferente das pessoas do mundo. Como uma pequena quantidade de sal faz uma enorme diferença, um único discípulo também pode fazê-lo. O mundo é essencialmente pecaminoso e mau, semelhante a um pedaço de carne que tende à putrefação. A função do sal é agir como um antisséptico, um transmissor de vida, saúde e preservação, funcionando como impedimento da atuação dos agentes que produzem a putrefação. Além disso, o sal dá sabor. Sem a presença de Cristo no cristão e deste no mundo, a vida inteira se torna

nenhuma, nem de qualquer agenciamento do pecado para ter prazer ou se sentir alegre e realizado. Como sal da terra, o discípulo de Jesus exerce uma influência de aspecto geral, que tem a ver com a vida toda, pois o seu modo de viver contrasta, por sua excelência, a influência do mal. Se alguém se diz cristão, mas não age como sal e luz, então é mais provável que cristão não seja. Tentar inverter as coisas, tentar ser primeiro luz, sem ser sal, isto é, pregar sem viver, dá na mesma situação que alguém disse a um certo cristão nominal: o que vives fala tão alto que não consigo ouvir o que pregas. Assim, quanto mais parecido com Jesus Cristo um cristão se torna, tão mais obediente a sua mensagem será e, consequentemente, maior diferença fará no mundo.

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